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0: 7:01. Bom dia, boa quarta-feira, bem-vindo à Rádio Sudoeste. Eu sou a Diana Neto, contigo até ao meio-dia. Sobe o volume.
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0: A primeira é do Damiano David, chama-se The First Time. Já daqui a nada temos Taylor Swift, temos Eminem, Chico da Tini e muitos mais. E temos também os habituais updates com a tua temperaturas máximas.

É da Taylor Swift, chama-se The Fate of Ophelia. Tocar em 7.8 e 102.7, agora que passam 9 minutos das 7 da manhã. Não te atrases, tenha uma ótima viagem. Vamos lá, o prometido é devido aos habituais updates quanto a temperaturas máximas. Começamos pela cidade de Lisboa. A temperatura máxima prevista para hoje é de 20 graus. Hoje, um dia com o céu em geral pouco nublado, ainda que fique um bocadinho mais nublado durante a tarde. Quanto à cidade do Porto, a temperatura máxima é de 17 graus e hoje um dia vá com o céu mais tranquilo, o céu em geral pouco nublado. Aproveita, vamos a meio da semana com a tua rádio.

Lucas Maia, chama-se Última Dança, a tocar na Rádio Sudoeste, agora que passam 16 minutos das 7 da manhã. Eu sei que é uma boa escolha, especialmente para todos aqueles que são do Futebol Clube do Porto, até porque esta música tornou-se assim, digamos, o hino deste campeonato. Mais uma vez, parabéns a todos e, claro, para todos os outros, para o ano há mais. O mundo só pode ser este. A malta não se pode chatear muito. Para o ano há mais. Seguimos juntos, vais ouvir agora o Chris Brown, ele que ontem chegou aos 38 anos. E a propósito, vamos mandar beijinhos de parabéns já daqui a nada para este dia 6 de maio. Logo depois também, Pedro Sampaio na Rádio Sudoeste, passam 17 minutos das 7, não te atrases.

0: Em cima do jet ski é do Pedro Sampaio e da MC Melody a tocar na Rádio Sudoeste. Passam agora 22 minutos das 7 da manhã. Não te atrases. Aproveita a boleia da tua rádio para onde quer que vás, onde quer que estejas. Bem, temos beijinhos de parabéns para entregar e hoje muito, muito, muito, muito especiais. Eu espero que ela ainda não esteja a ouvir e que esteja a descansar um bocadinho, mas a nossa Margarida Pressler está hoje de parabéns. Já sabes que ela está de férias porque ela é esperta, é isso mesmo. Decidiu tirar uma semaninha de férias na sua semana de aniversário para fazer aquilo que gosta mais, para descansar um bocadinho. Por isso, um grande, grande, grande beijinho para a nossa Margarida. Também hoje está de parabéns the one and only George Clooney. Chega hoje aos 65 anos e é também o teu dia. Um grande beijinho, já sabes, podes e deves também enviar daí a tua mensagem 969-530-396, é o número do WhatsApp da tua rádio.
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Rosalía com La Perla a tocar na Rádio Sudoeste, agora que faltam 29 minutos para as 8 da manhã, como quem diz, ou praticamente 7h30, mas não te atrases, todos os minutinhos contam, especialmente durante a manhã. Ainda está tudo tranquilo quanto ao trânsito, espero eu, por isso, olha, aproveita e sempre com as tuas músicas favoritas. Já daqui a nada temos updates com a nossa Elsa Casimiro, mas primeiro, David Carreira, chama-se Multa, canta à vontade.

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1: Vá, que seja uma quarta-feira sem multas. Acabaste de ouvir o David Carreira a tocar na tua rádio. Faltam 26 minutos para as 8 da manhã. Já está por cá a nossa Elsa Casemiro com updates para o dia de hoje. Alô, bom dia.
2: Bom dia. Os bilhetes para os concertos de Bad Bunny no Estádio da Luz em Lisboa estavam esgotados, mas surge agora uma luz ao fundo do túnel para os fãs que ainda não garantiram lugar. A Live Nation anunciou novos bilhetes para os dias 26 e 27 de maio, que marcam a estreia do artista porto-riquenho em Portugal. Trata-se de lugares numa área especial, localizada atrás do palco, conhecida como secção Los Vecinos, os vizinhos em português. A promotora descreve esta zona como uma oportunidade única, assistir ao espetáculo quase como se se fizesse parte do próprio palco, com tudo a acontecer bem de perto. Shakira usou as redes sociais para agradecer ao público que marcou presença na praia de Copacabana, no Rio de Janeiro. A artista colombiana descreveu o concerto, que foi grátis, como inesquecível e arrepiante, sublinhando a forte ligação criada com os fãs. A noite juntou 2 milhões e meio de pessoas. Para Shakira, a experiência vivida na cidade brasileira vai além da música, refletindo uma forma de estar que, na sua perspectiva, a América Latina transmite ao mundo e que se traduz nesta frase: é simples ser feliz. Serralves vai ter 50 horas seguidas de espetáculos à borla entre 29 e 31 de maio. O programa do Serralves em Festa, no Porto, terá concertos, dança, teatro, cinema, exposições, oficinas e visitas guiadas. A regra é simples, diz a organização: andar de espetáculo em espetáculo até já não haver energia.
1: Obrigada, Elsa. Faltam agora 24 minutos para as 8 da manhã. Temos também updates quanto a temperaturas máximas. Começamos pela cidade de Lisboa. A temperatura máxima prevista para hoje é de 20 graus. Hoje, com dia com o céu em geral pouco nublado, ainda que durante a tarde haja mais nebulosidade. Quanto à cidade do Porto, a temperatura máxima prevista para esta quarta é de 17 graus. E pelo Porto, hoje um dia com o céu pouco nublado. Aproveita com a tua rádio. Yeah!

Demos um saltinho até ao Panamá com o Bodzai nesta É Chapa a Mim, a tocar na tua rádio. Faltam 17 minutos para as 8 da manhã. Já está por cá, do One and Only Bruno Mars. Esta chama-se I Just Might. Sobe o volume.

0: É do Harry Styles, chama-se American Girls, a tocar na rádio Sudoeste, agora que ficam a faltar 7 minutinhos para as 8 da manhã. Não te atrases, tenha uma ótima quarta-feira. Ora, a malta repara em tudo. Algo não estava a bater certo, não é? A verdade é que, segundo o que sabíamos, aqui o Harry Styles e a Zoe Kravitz estariam noivos. No entanto, acontece que dias depois de surgirem estas notícias de que o casal tinha dado este passo muito importante, tudo ficou em dúvida após a passagem de Zoe Kravitz pela Met Gala. A Zoe apareceu deslumbrante com um look preto muito elegante, mas houve um detalhe que a malta não deixou passar: o anel de noivado não estava lá. Durante as fotos, a atriz ainda tentou esconder a mão esquerda, o que aumentou só o mistério. Segundo fontes citadas pelo Radar Online, o noivado terá sido colocado em pausa. Embora nada tenha sido confirmado oficialmente para nenhum dos dois, eu acho que ela não levou o anel porque não combinava com o look. Não sei, eu pelo menos assumiria isso. Mas são muitos aqueles que suspeitam que alguma coisa poderá ter acontecido. Esperemos que não, que esteja tudo bem, que sejam muito felizes. E já sabes também que quando soubermos demais, vamos partilhar tudo aqui na Rádio Sudoeste. Faltam agora 6 minutos para as 8. Não te atrases.
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0: 8:02. Não te atrases, tenha uma ótima viagem. Já daqui a nada temos updates quanto a temperaturas máximas.
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1: Good for you, é da Olivia Rodrigo, a tocar na Rádio Sudoeste, agora que passam 8 minutinhos das 8 da manhã. Não te atrases, tem desse lado uma boa viagem, bom trabalho em caso disso. Estou a rir-me porque tenho sugestões para partilhar contigo. E é bom que vás espreitando, que te apresses, porque a EasyJet está assim em modo super saldos, com propostas desde o aeroporto do Porto, desde o aeroporto de Lisboa, e a partir de 17€. Já te conto mais daqui a pouco. Agora tenho claro também os habituais updates. Vamos lá, temperaturas máximas. Começamos pela cidade de Lisboa. A máxima prevista para hoje é de 20 graus. Em Lisboa, um dia com o céu em geral pouco nublado, ainda que aumente temporariamente a nebulosidade durante a tarde. Quanto à cidade do Porto, 17 graus de máxima apenas. E hoje, um dia com o céu pouco nublado. Aproveita e sempre com a Rádio Sudoeste. Aproveita que temos assim um dia de primavera, finalmente, após alguma chuva. Portanto, há que aproveitar. E sempre com a banda sonora de 100.8 e 102.7. Esta é do Justin Bieber, chama-se Daisies.

0: É do Scalema e da Sara Correia. Chama-se Respirar, a tocar na rádio. Eu sou do Oeste e se estás a precisar de respirar, queres dar um saltinho até a algum sítio diferente, conhecer uma cidade, uma escapadinha, tenho boas notícias para partilhar contigo, porque se ainda não marcaste férias, este é o sinal. 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Fica a dica. Passam agora 20 minutos das 8 da manhã. Não te atrases.
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Muita fé do grelo a tocar na tua rádio agora que são praticamente 8:30 da manhã. Não te atrases, já daqui a nada temos novidades com a nossa Elsa Casemiro, mas até lá nada temas porque vais ficar muito bem acompanhado ou acompanhada, primeiro com a Pink Panthers e a Zara Larsson e logo depois com o Evandro.

0: Moça, tu és tão sexy a tocar na Rádio Sudoeste agora que ficam a faltar 25 minutos para as 9 da manhã. Ora, Evandro, que já ultrapassou os 752 mil ouvintes mensais, isto só pelo Spotify. Esta moça já ultrapassou 28 milhões de plays, lá está, só pelo Spotify, fora todas as outras plataformas. Parece fácil, é o melhor da música portuguesa aqui na tua rádio, ainda vais ouvir mais, fica por aí, mas primeiro temos novidades, updates com a nossa Elsa Casimiro. Alô, bom dia.
1: Bom dia, a banda alentejana Vizinhos prepara-se para lançar o seu álbum de estreia de uma forma original. Esta sexta-feira, dia 8 de maio, o grupo edita Só Se Estraga Uma Casa e a celebração vai ser feita na rua, tendo como inspiração a letra do tema Fui até à capital, fiz uma hora e tal de caminho. Ou seja, a banda vai viajar entre Évora e Lisboa, com várias paragens pelo caminho para cantar. Estão também previstas sessões de fotografias e momentos de interação com os fãs. A chegada à capital deve acontecer por volta das 6:30 da tarde, junto à entrada principal do Campo Pequeno. Olivia Rodrigo passou pelo programa Saturday Night Live da NBC e os fãs ouviram uma música nova, o segundo avanço do próximo álbum You Seem Pretty Sad for a Girl So In Love. A canção chama-se Begged e é uma balada sexa drop dead. O terceiro álbum de Olivia Rodrigo sai a 12 de junho e já foi anunciado uma digressão mundial para a promover da Unravel Tour. Não tem ainda Portugal no mapa. Lisboa volta a receber Juntas à Semos Mas, um festival internacional de grafite e arte urbana no feminino, promovida pela Embaixada do México e pela Galeria de Arte Urbana da Câmara Municipal de Lisboa. A terceira edição acontece na freguesia de Santa Clara entre 7 e 10 de maio e conta com a participação de 50 artistas. A Casa da Cultura da Meixoeira será o epicentro do evento.
0: Arranca já amanhã, por isso, olha aí, tens uma grande sugestão. Faltam agora 23 minutos para as 9 da manhã. Vamos lá aos updates quanto a temperaturas máximas. Começando pela cidade de Lisboa, a máxima prevista para hoje é de 20 graus. Hoje um dia com o céu em geral pouco nublado, ainda que possa aumentar temporariamente a nebulosidade durante a tarde. Já no que diz respeito à cidade invicta, para hoje 17 graus de máxima e hoje um dia com o céu em geral pouco nublado. Um ótimo dia de primavera para aproveitares com a tua rádio.
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Venceu o Grammy para melhor música para um filme de animação. Como quem diz, Golden é das Antrix, a tocar na tua rádio agora, que ficam a faltar 16 minutos para as 9. Não te atrases, a primeira é dos BTS, logo depois Cat's Eye na tua rádio. E deixa-me dizer-te que daqui a nada, no final desta sequência de música da boa, temos uma grande sugestão para ti e com a nossa Francisca Solnado.

0: viralíssima pelas redes sociais e é mesmo incrível. Chama-se Gabriela e das Quetzai. A fechar uma sequência de música da boa na Rádio Sudoeste. Faltam agora 10 minutos para as 9 da manhã e a minha pergunta é: já tens planos para os dias 3 e 4 de julho? Tens por cá uma grande sugestão.
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1: 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Faltam agora 8 minutos para as 9 da manhã.
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0: 9:01. A primeira é da Taylor Swift, chama-se Opalite. Tenha uma ótima viagem, tenha uma boa quarta-feira.
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Town Red é badass de Doja Cat, e tocar em 7.8 e 102.7. Confesso que adorei o look da Doja Cat para a Met Gala. Estava super, super bonita. Não sei se tens assim algum favorito. Conta-me tudo. 969-530-396 é o número do WhatsApp da Rádio Sudoeste. Temos, claro, updates. Vamos lá aos habituais updates quanto a temperaturas máximas. Começamos pela cidade de Lisboa. A máxima prevista para hoje é de 20 graus. Temos um dia com o céu em geral pouco nublado, ainda que possa aumentar temporariamente a nebulosidade durante a tarde. Já quanto à cidade invicta, cidade do Porto, 17 graus de máxima para hoje, e hoje um dia com o céu em geral pouco nublado. Aproveita com a tua rádio.

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O gel para muitos e o gel para outros, até porque ele é francês, é de Marseille. Acabaste de ouvir em collab com o Topic nesta icónica I Adore You, a tocar na Rádio Sudoeste. Passam agora 15 minutinhos das 9 da manhã. No entanto, as boas notícias não são para Marseille, mas sim para todos aqueles que vivem na cidade do Porto. A cidade vai mesmo avançar com transportes públicos gratuitos para residentes a partir do dia 1 de janeiro de 2027. É oficial, já te conto mais daqui a pouco, agora é com ele, com o Bruno Mars.

0: É do Plutónio, chama-se Acordar a tocar na tua rádio, agora que passam 22 minutos das 9 da manhã. E temos boas notícias para quem vive no Porto. A cidade vai mesmo avançar com transportes públicos gratuitos para residentes a partir do dia 1 de janeiro de 2027. A proposta foi aprovada na Assembleia Municipal e promete mudar a forma como muita gente se desloca no dia a dia. Na prática, quem tiver residência no Porto vai poder usar os transportes em toda a área metropolitana sem pagar, através de um novo sistema ligado ao cartão Porto com um modelo semelhante ao passe andante. É uma aposta muito forte na mobilidade sustentável, menos carros, mais transportes e agora também de forma totalmente gratuita, o que vem ajudar e muito a malta que vive aqui pelo centro metropolitano do Porto. É sempre uma boa notícia para partilhar. Passam 23 minutos agora das 9, não te atrases, daqui a pouco com ele já não ouvimos por muito, por cá Prof Jam, vais ouvir também o Dave, a Thames e muitos mais.
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1: É do David Thames, chama-se Rain Dance, a tocar na Rádio Sudoeste, agora que faltam 28 minutos para as 10 da manhã, como quem diz assim, são quase, praticamente 9 e meia da manhã, não te atrases, sobe o volume agora para os Descendentes. Já daqui a nada temos novidades com a nossa Elsa Casemiro.

0: É dos Descendentes, chama-se Carta de Despedida, a tocar na tua rádio, agora que, claro, recebemos a nossa Elsa Casimir com updates para esta quarta-feira. Alô, bom dia.
1: Bom dia. Billie Eilish pediu aos fãs para que dancem e cantem nos cinemas durante as projeções do seu novo filme-concerto Hit Me Hard and Soft. Segundo a artista, a ideia surgiu após ter visto vídeos dos fãs a fazê-lo durante as pré-escutas dos seus álbuns em salas de cinema. O repto de Eilish já deu frutos. As primeiras projeções do filme mostram que quem lá foi divertiu-se à grande. Por cá, a obra realizada por James Cameron tem estreia marcada para esta quinta-feira, dia 7 de maio. A Netflix mudou de estratégia e anunciou que o novo As Crónicas de Nárnia terá um grande lançamento nos cinemas. A plataforma tinha planeado uma estreia global exclusiva nos cinemas IMAX durante 2 semanas, a partir de 26 de novembro. O lançamento está agora marcado para 12 de fevereiro de 2027, com uma exclusividade de 49 dias até ao lançamento em streaming a 2 de abril. Realizado por Greta Gerwig, a mesma de Barbie, o filme vai chamar-se apenas Nárnia e adapta O Sobrinho do Mágico, o 6º livro da saga de C.S. Lewis. No elenco estão vários atores mediáticos, como Meryl Streep, Daniel Craig, Emma McKee ou Carey Mulligan.
0: Obrigada, Elsa. Vamos lá também aos habituais updates quanto a temperaturas máximas. Começamos pela cidade de Lisboa. A máxima prevista para hoje é de 20 graus. Hoje, a contar com um dia com o céu em geral pouco nublado, ainda que possa aumentar um pouco a nebulosidade durante a tarde. Já no que diz respeito à cidade invicta, temos 17 graus de máxima apenas e temos um dia com o céu pouco nublado. Sobe o volume. Esta é da Olivia Dean, chama-se So Easy to Fall in Love.

para as 10 da manhã e é bom que esteja sentado, sentada, porque os mais recentes rumores dão conta que aqui o Joe, que é provável que conheças também muito bem, é como Steve da série Stranger Things, poderá estar, vá, num relacionamento, não diria, mas talvez a sair em modo date com Sabrina Carpenter. Será? Será? Olha, eu shippava, gostava. Esta é do Filipe Amorim, do Bino, do Vitão e do Malibu, chama-se Eu Vou Na Sua Casa. Logo depois vais ouvir Maroon 5 aqui na Rádio Sudoeste. Não te atrases, tenha uma ótima quarta-feira.

0: É dos Maroon 5 e da Lisa, chama-se Priceless, a tocar na Rádio Sudoeste. Faltam agora 11 minutinhos para as 10 da manhã. Não te atrases, mas não te esqueças também que ao longo desta semana estamos em modo extended. Não, não vamos ter com a nossa Margarida Pressler daqui a nada, se bem que ela hoje merecia ainda mais, porque hoje faz anos. Um beijinho, parabéns para a nossa Margarida Pressler, mas fez ela muito bem. Como esperta, sábia que é. Bem, vá, tirou uma semaninha de férias para aproveitar também o seu dia de aniversário. Um grande beijinho, se é também o teu, um beijinho. Estou a contar com a tua mensagem. 969-530-396 é o número do WhatsApp da Rádio Sudoeste. Quanto a nós, já sabes, é mesmo até ao meio-dia e em direto à cidade do Porto.
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São agora 10 da manhã. Não te atrases, tenha uma ótima viagem, bom trabalho. Em caso disso, a primeira é da BB Rexha. Vais ouvir New Religion. Conta com o sample de Insomnia dos Faithless.

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0: Um bom trabalho em caso disso, um bom trabalho, por exemplo, para o Júlio, que já mandou mensagem aqui para o WhatsApp da Rádio Sudoeste, ele que é Uber Driver, e por isso mesmo deu-me conta, Diana, esta semana, por causa, não é, da queima das fitas, tenho assim uns horários diferentes, imagino que seja uma semaninha de muito trabalho, uma semana também complicada, não é? Porque sabemos que a malta sai da queima das fitas muitas vezes cansada, não é? Cansada. Mas vá, que esteja tudo a correr bem, é mesmo aquilo que importa. Por falar nela, hoje sobem ao palco Morad e Yasmin. Boa sorte para a malta que está a aproveitar desse lado, que aproveitem muito, porque esta semana, olha, passa num instantinho. Qualquer coisa, também estamos por cá em 100.8 e 102.7.
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0: Bora lá, só vou uma primeira do Harry Styles, chama-se American Girls. É o arranque de 10 músicas seguidas na tua rádio.
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Casqueira nesta Boy You Turn Me, a tocar na Rádio Sudoeste, agora que passam 24 minutos das 10 da manhã. Eu não sei quanto a ti, mas esta música dá-me assim muito vibe de calor de verão, de planos, de saídas. E lembrei-me, deixa-me espreitar, vá, a perspectiva, não é? Quais são as previsões para os próximos dias? E malta, é assustador. É assustador, mais vale rir para não chorar, porque eu, tirando o dia de amanhã, quinta-feira, as previsões ao dia de hoje são de chuva até sexta-feira, dia 15. Como assim? Eu no IPMA, não é? Consigo ter aqui a previsão para 10 dias. Pela cidade do Porto temos chuva todos os santos dias. E também por Lisboa, o cenário não é muito mais simpático do que este. Como assim? Estamos em maio. Onde é que eu me posso queixar? Onde é que eu me posso queixar? Porque queremos bom tempo, queremos primavera. Como assim chuva? Já chega abril, águas mil. Em maio não. Em maio não se verifica. À exceção vá deste ano 2026. É o que temos. Pode ser que aqui a previsão mude. Vamos pensar positivo e manifestar. Pois passam 25 minutos das 10, só vou-me agora para o Evandro e para o Julinho KPSD.

0: Bem-vindo e bem-vinda à Rádio Sudoeste. Faltam 12 minutinhos para as 11 da manhã, mas a Francisca Solnado já está por cá e com uma grande sugestão para o teu verão 2026.
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0: São 11 da manhã. Não te atrases, começa a última hora de música de hoje comigo, Diana Neto. Já sabes, esta semana estamos juntos até ao meio-dia em direto à cidade do Porto.
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É do Bruno Mars, chama-se I Just Might e pertence ao The Romantic, ao mais recente álbum passados 10 anos. Ele está de regresso e com tudo de bom. Passam agora 14 minutos das 11 da manhã, não te atrases. Por falar em regressos, será? Será que vai mesmo acontecer? Deixa-me dizer-te que os Oasis podem voltar à estrada em 2027 e a Europa está mesmo no radar. Calma, não é oficial, mas já está a deixar os fãs em alerta, porque Liam Gallagher revelou que os Oasis podem mesmo fazer uma nova digressão europeia em 2027. Tudo aconteceu durante uma visita a Roma, quando um fã lhe perguntou diretamente e a resposta foi sem rodeios. 100% sem dúvidas. Depois do regresso bombástico em 2025, com 41 concertos e salas totalmente esgotadas, a banda tinha dito que em 2026 ficava em pausa, mas afinal pode não ser bem assim. Aliás, até pode ser assim, em 2026 estar em pausa e em 2027 andar por aí em tour e de novo na Europa. É tudo aquilo que queremos. Para já é tudo baseado numa resposta muito espontânea, mas quando se trata dos Oasis, basta uma frase para incendiar a internet. Estamos claros?

0: excited. Daqui a pouco temos 10 músicas seguidas na tua rádio. Prepara-te ainda para ouvires The Weeknd, para ouvires Pedro Sampaio e muitos mais. Sobe o volume, não te atrases.
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0: Cá estão elas, as prometidas 10 seguidas. A primeira é do DJ Topo e do MC Livinho. Chama-se Na Imaginação. Não te atrases, boa viagem, boa quarta.
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Em cima do jet ski, Pedro Sampaio e MC Melody a tocar na Rádio Sudoeste. São agora 11:30 da manhã. Está quase aí a chegar a tua pausa de almoço. A tua pausa que tanto mereces, precisas, porque amanhã vai longa, percebo. Por isso mesmo, para ajudar, assim, acaba por passar um bocadinho mais rápido, prepara-te para Alex Warren, DJ Telio, Justin Bieber e muitos mais. Eu sou Diana Neto, contigo até ao meio-dia ao longo desta semaninha, em direto sempre da cidade do Porto.

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0: Esta é uma das favoritas da internet dos BTS, do novo álbum. Acabaste de ouvir Swing a fechar uma sequência de 10 músicas seguidas. Também quase a terminar esta última hora de música de hoje comigo, Diana Neto, até porque faltam 10 minutinhos para o meio-dia. Quer isso dizer que daqui a nada vamos matar saudades de Marcos Melo. Já não o encontro por cá há algum tempo. Portanto, fica desse lado. Já daqui a pouco damos um saltinho até Lisboa. Uma ótima viagem, tenha uma boa quarta-feira.
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0: Esta chama-se If I'm Lucky, é do Jason Derulo, a tocar na Rádio Sudoeste. Agora que faltam 4 minutinhos para o meio-dia, bem-vindo, Marcos Melo. Como é que estás?
1: Olá, Diana, bom dia. Tudo bem, sentadinho, como sempre, aqui a falar contigo. Já há algum tempo não fazia, né?
0: Mesmo, já há algum tempo que não o fazíamos, por cá, agora vai, eu fugi para as manhãs, tu por cá estás nestes arrancos de tarde, não
1: é? Eu preferia almoçar em casa e voltar assim a seguir ao almoço.
0: Ah, eu percebo, eu percebo. Eu, no meu caso, quase que dá para ir almoçar a casa, só que eu não aguento, porque tenho fome.
1: Pois,
0: portanto,
1: pois.
0: Quase que dava, mas não. Mas cá estamos nós, não é? Porque a nossa Margarida está de férias.
1: E hoje faz anos.
0: E hoje faz anos. Um beijinho, eu já me fartei de mandar beijinhos. É bom que a Margarida se sinta beijada por mim hoje de cima a baixo, porque já lhe mandei muitos beijinhos aqui ao longo da manhã de hoje. Ela está de parabéns, mas também, olha, o George Clooney. Portanto, olha, aqui fica um beijinho também para os 65 anos de George Clooney, que não parecem nada.
1: Pois não, já agora podia trazer um cafezinho que já apetecia.
0: Ah, agora não é com ele, Marcos Melo.
1: Não, ainda é. Ele fica assim a olhar de lado, fica a olhar de lado, mas pronto. Continua-se com ele.
0: A verdade é que ele continua associadíssimo à marca. Não é agora o embaixador oficial, digamos assim. Agora é a nossa Dua Lipa, não é? Que
1: exatamente.
0: Traz assim uma imagem mais irreverente, mais moderna, que vai dar asos também a cafés mais experimentais, não é? Portanto, esta é pelo menos a ideia da Nespresso. Portanto, olha, ao George Clooney ou à Dua Lipa também, a esta hora já ia um cafezinho.
1: E assim, senhora.
0: És menino de tomar um ou dois por dia?
1: Um
0: mais,
1: ou dois?
0: Como é que é?
1: Um ou dois? Olha, posso preciso, dizer que horas é que são? Faltam 2 minutos para o meio-dia. Portanto, esta hora já tomei dois.
0: Ai, Marcos Melo.
1: Portanto, cuidado, depois do almoço é mais um, por volta do lanche é mais outro, e à noite, depois
0: não,
1: do jantar.
0: À noite.
1: Se me apetecer, se tiver assim motivo de fazer alguma coisa, vai mais outro. Mas isto é agora,
0: perfeito.
1: Porque há uns anos atrás. Bem, eu
0: era
1: vou
0: mais?
1: Contar. Eu vou contar porque parece mal, fica mal.
0: Era mais?
1: Era mais.
0: Não pode.
1: Era mais.
0: Mais?
1: E não estou
0: ai,
1: aqui
0: Deus,
1: a dar
0: é
1: peta
0: muito.
1: Nenhuma nem a mentir.
0: Ai, isso é muito. Malta, cuidado desse lado. Não sejam como a Marcos Melo, sejam como eu, que só bebo um por dia à semana, que eu ao fim de semana nem sequer tomo. Eu acho que já nem é sequer o efeito da cafeína, é mais o hábito, não é? A rotina de chegar cá à rádio, pousar, eu que chego muito cedo, às 6:30 da manhã já estou por cá. Acho que é mais aquele ritual até que eu criei do que propriamente o efeito da cafeína, mas eu só bebo um de segunda à sexta.
1: Olha, malta, e no meu caso, dizem que eu sou um caso de estudo, porque eu bebo um café e se tiver que dormir logo a seguir duro.
0: Ah pá, não.

0: sério?
1: Isso já não faz nada, isso
0: a
1: já
0: sério?
1: Não faz nada.
0: Sério? Faz. Então não faz é quando não tomo.
1: A sério, isso é muita diferença.
0: E muita diferença.
1: Dormir.
0: Dormir.
1: Isso que é
0: nem um anjinho.
1: Isso é um caso de estudo, malta, que trabalha aí na saúde. Eu cedo aqui o Marcos Melo para vocês estudarem, porque isto não faz sentido nenhum. Mas vá, que seja um cafezinho agora depois do almoço, na boleia do Marcos, que por cá vai estar. Eu, quanto a mim, já sabes, amanhã há mais, a partir das 7 da manhã, e esta semana estamos mesmo em modo extended, por isso estou a contar contigo, Marcos, amanhã ao meio-dia.
0: Amanhã ao meio-dia, de certeza absoluta.
1: Certíssimo, certíssimo. Deixe-te com os vizinhos, chama-se casar, é para esquecer. Beijinhos,
0: até amanhã.

Medida 2, uma ótima tarde para ficar contigo até muito perto das 5. Estou eu, Marcos Mel, agora com Eu Vou Nessa Casa. Deixa-te ficar, fica bem.

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0: Alô?
1: Neste momento não é possível
0: ouvir
1: a sua chamada.
0: Alô?
1: Por favor, tente mais tarde.
0: Alô?
1: Obrigada.
2: Alô? Alô, Dilas com o Glutónio na Sudoeste. Antes de entrarmos em música seguida, são 10 escolhidinhas adiante daqui a pouco. Acho que vi por aqui Ray, também Harry Styles, Maroon 5, Benson Boone e muitos mais. É logo a seguir.
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3: Agora são 10, de 10 a 10, estou comprometido. O Ray é primeiro, traz-te Where Is My Husband?
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2: O Grelo não precisa de muito, não. Só peço a Deus muita saúde e que ele continue aí nos abençoando pra que a gente consiga comprar o mé, o leitinho dos meninos e o modo da mulher. O resto é só

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0: Raul Alejandro com Celina Gomes, baila comigo a fechar as tuas 10 músicas seguidas. Vamos então ao backstage do Small Summer Fest, conhecer mais o nome do cartaz deste ano.
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2: Trippie Redd, nascida em Ohio, cresceu com Tupac e Beyoncé, os preferidos da sua mãe, que acabaram por influenciar o seu estilo desde cedo. Mais tarde, começou a misturar essas referências com sons mais alternativos, criando aquela vibe melódica e emocional que hoje o distingue no rap. Foi depois de perder o irmão mais velho que decidiu levar a música mais a sério e, pouco tempo depois, começou a lançar as primeiras faixas no SoundCloud. Mas o grande momento chegou com Love Scars, uma música gravada quase de forma improvisada que se tornou viral e o colocou no mapa. Desde aí, já colaborou com nomes como Travis Scott, Drake ou Juicy WRLD.

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1: A caminho da uma Taylor Swift e Lato com Zarco, para ouvir daqui a pouco.
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0: Boa tarde, uma hora. That's So True, Gracie Abrams e ainda Bruno Mars com o Risky Tolly, música nova, para ouvir-se agora.
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0: Já é 1h10, quarta-feira, meio da semana. Estás em plena hora de almoço. Aproveita para votar também nas tuas músicas favoritas. Podes fazê-lo no nosso site em radiosudoeste.pt. Entras no nosso site e depois vais à secção que tu escolhes. É aí que podes escolher as tuas três favoritas. Sou Easy, To Fall In Love. É para começar 10, daqui a pouco.
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0: Mais música seguida, Olivia Dan, So Easy, To Fall In Love e Atten Cole para recordares a Katy Perry.
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0: Duas horas em ponto, mais música seguida, 10 a começar com Não Tinha Sentido, logo a seguir trago-te Kate Sai com Gabriela e o Damiano David, The First Time.
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1: Achas que Ski Mask da Slump God é só mais um rapper? Talvez estejas enganado. Há alguns detalhes que podem surpreender-te. Para além da música, ele é completamente fã de anime e até fala sobre isso nas suas letras. Fora do estúdio, há coisas que não abdica. Numa entrevista à GQ, revelou que anda sempre com os AirPods, porque está constantemente a ouvir música. E há outro lado que muita gente não conhece. Ele é mesmo viciado em videojogos, ao ponto de dizer que não dispensa um teclado e um rato

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1: 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Passa por lá. Alex Warren chega já a seguir.
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0: Já são 3 horas e 1 minuto na tarde de quarta-feira, também para o fim de semana, já não falta muito. Entramos em modo fim de semana, se calhar mais cedo, daqui a pouco 10 seguidas.
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0: 2026 começou em fevereiro para David Carreira com Molte. Depois disso, no mês passado, lançou Alô, o segundo capítulo do single do novo álbum. O tema mantém a sonoridade afropop, conta com participações com pessoas conhecidas, Carolina Patrocínio, Nelson Évora e o próprio irmão Michael Carreira. A Miquel Carreira, digo-te que não vais ter tempo para ver o cantor, porque ele vai estar durante o ano de 2026, já anunciou, vai fazer uma pausa temporária nos concertos em Portugal, portanto vamos ter David Carreira se calhar lá mais para o final do ano. Para já nada, o lançamento do single Alô é a última proposta feita pelo David depois de Multa.
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0: Agora aproveita, aumenta o volume, porque estão a chegar as tuas 10 músicas seguidinhas. A Rosalía é a primeira com La Perla, logo depois trago-te o Plutónia.
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0: Bitches, Justin Bieber com Daniel Caesar e Givian. Fechar as tuas 10 músicas seguidinhas, mas vais ter mais uma horinha de música logo a seguir às 4. Trago-te Bebe Rexha, New Religion. Tem a participação de Faithless. Aliás, é mesmo um sampler. Tem um sampler de um dos grandes clássicos de Faithless. Flamenor e ainda Taylor Swift estão prometidos para ouvir antes das 4.
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0: 4 horas em ponto, é a minha última hora. Continuamos juntos então até às 5, aquela hora cheia de música. Boy, You Turn Me. É para ouvir agora Felix J, logo a seguir David Guetta com Sia, Beautiful People.
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0: Uma hora cheia de música, sem publicidade também, como tu tanto gostas. Hoje é quarta-feira, a temperatura vai voltar a subir ligeiramente, mas também há hipótese de aguaceiros para o dia de amanhã. Ou seja, o Porto espera uma máxima de 18 graus, mínima de 10, hipótese também de aguaceiros durante a manhã. Em Lisboa, amanhã é máxima de 21, com 11 graus de mínima. 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

Final de mais, uma hora na Rádio Sudoeste. Estás com uma novidade. Já podes ouvir a música nova de Olivia Rodrigo. Está disponível em radiosudoeste.pt. Passa por lá no nosso site. Depois das 5, ficas na companhia do Paulo Jorge. Eu volto amanhã logo a seguir ao meio-dia. Fica bem.

0: Boa tarde com o Sudoeste, agora 5:02. Então, bem-vindos, eu sou o Paulo Jorge, vou ficar até às 9 e a seguir tens música do Justin Bieber.
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0: Bad Dreams é a música do Teddy Swims, a passar por aqui no Sudoeste, agora que são 5h16. Muito boa tarde, bom regresso a casa neste fim de tarde já de quarta-feira. Vamos lá então olhar para um dos nomes do cartaz deste ano do Sumol Summerfest. Ele vai passar pelo Sumol, é o MC Iggy.
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2: Já te perguntaste porquê que MC Iggy se chama assim? Na verdade, Iggy vem de Igão, uma alcunha que ele já tinha antes da música e que acabou por adotar no seu nome artístico. Vem de Vila Medeiros, em São Paulo, e começou a lançar música de forma independente até ganhar destaque com sons como Let's Go 4 e que o ajudaram a explodir nas plataformas digitais. Em 2025 lançou o documentário Feliz no Simples, o mesmo nome de um dos seus álbuns. Agora chega ao Sumol Summerfest para apresentar o novo álbum Quem Está Vivo, Está Vivendo. Demo

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1: É isto, olharmos então para o cardápio do Small Summer Fest. Agora são 5h18. Daqui a pouco a música nova de David Ames.
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0: Mystical Magical é a música do Benson Boone que toca aqui no Sudoeste. Então, muito bom final de tarde de quarta-feira, quase às 5h30. Agora com notícias da Elsa Casimiro.
1: Boa tarde. A celebrar 10 anos, o Grande Prémio do Azerbaijão de Fórmula 1 decidiu assinalar a data em grande. Os organizadores do evento anunciaram que Katy Perry será a atração musical principal. O evento acontece entre os dias 24, 25 e 26 de setembro, em Baku, e segundo os responsáveis, esta será a edição com o maior investimento em atuações ao vivo. Katy Perry sobe ao palco no dia 25, o DJ produtor escocês Calvin Harris também foi confirmado no cartaz. A Page Six avança que Sam Smith e o estilista Christian Cohen poderão estar noivos. O casal marcou presença na Met Gala em Nova York. O cantor usou um look preto com brilhos e penas desenhado precisamente por Cohen, mas além da roupa está a dar que falar uma alegada conversa ouvida entre eles no Hotel Marco onde ficaram hospedados. Segundo a Page Six, o casal foi ouvido a conversar sobre o casamento. Por enquanto, nenhum dos dois se pronunciou sobre o rumor.
0: Para amanhã, espera-se uma quinta-feira com algumas nuvens para a cidade de Lisboa, mas a chuva não vai estar presente, máxima de 21 graus. A cidade do Porto, com dia de céu limpo, sol a brilhar e máxima de 18 graus.

0: O Evandro com Lua aqui pela Sudoeste. Faltam 15 minutos agora para as 6. Tenho boas notícias para quem vive no Porto. Atenção a isto, os transportes públicos vão ser gratuitos a partir de 1 de janeiro de 2027. A medida é válida para deslocações por toda a área metropolitana. O contrato entre a Câmara do Porto com a Transportes Metropolitanos do Porto refere que o modelo atualmente em vigor deverá ser substituído por um título associado ao cartão Porto. Aqui está uma excelente notícia. Já a seguir, tens música da Ray, também os Atua com os Vizinhos e a Dua Lipa.
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Sudoeste, agora são 6 horas. Final tarde de quarta-feira. Bem-vindo, só chegaste agora à música nova dos BTS para tocar agora com Swim. Se é o teu caso, muito boa viagem. Seguimos juntos.

0: São 6:15, boa viagem com o Sudeste, bom resto de quarta-feira. Benfica volta a ser o bairro do vinil deste fim de semana. Fica já aí com esta sugestão em mais uma edição da feira que junta expositores, DJs e milhares de discos que procuram novos donos. A 8ª edição da Feira do Vinil acontece no Ring António Livramento, dias 8, 9 e 10 de maio, entre as 10 e as 8 da noite. Aproveita. Já a seguir tens nova música de Harry Styles, chama-se American Girls.
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0: Sudeste. Já são 6h32. Ora, vamos lá então às notícias com a Elsa Casimiro.
1: Boa tarde. O reinado pós-Coachella de Justin Bieber continua a todo vapor. A estrela pop está a colher os frutos dos concertos no Festival Californiano, onde foi cabeça de cartaz em abril. Bieber acaba de conquistar oficialmente o cobiçado título de artista mais ouvido do mundo no Spotify. Segundo a revista Rolling Stone, Bieber atingiu o pico histórico de ouvintes no dia 3 de maio, ultrapassando a marca de 140,3 milhões. Isso representa um aumento impressionante de 42% nos últimos 24 dias, período que engloba o antes e pós-Coachella. Olhando mais ao pormenor, alguns sucessos antigos do artista renasceram, como a colaboração de 2012 com Nicki Minaj, Beauty and the

0: e faz parte do programa da Queima das Fitas do Porto 2026.
1: Olhamos o tempo também para o dia de amanhã. Vamos ter algumas nuvens na cidade de Lisboa. Temperatura máxima ronda os 21 graus. Para o Porto, amanhã máxima de 18 graus. O dia de céu pouco nublado.

0: Sudoeste, bom resto de quarta-feira, boa viagem e obrigado pela companhia. Quero-te falar agora de Braulio Amado. Não sabes quem é? Pois bem, depois dos álbuns de Harry Styles, Mac Miller e André 3000, Braulio Amado continua a somar nomes gigantes ao currículo. É um designer português que assinou agora a direção de arte e o design de Foreign Tugs, o novo disco da icónica banda britânica Rolling Stones, que será lançado a 10 de julho. A novidade foi partilhada pelo próprio criativo nas redes sociais. Está de parabéns. Já a seguir, há Félix A.N. com Cascada para ouvir aqui no Sudoeste.
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0: Sudoeste agora às 7 horas 1 minuto. Bem-vindos, temos mais uma hora pela frente. Vamos muito bem acompanhados agora com o DJ Top e o MC Livinho. Tenha uma boa viagem.
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0: com a música do Raul Alejandro a passar aqui na Rádio Sudoeste neste final de tarde de quarta-feira. E os concertos gratuitos estão de regresso ao Casino de Lisboa. Em maio estão previstos 12 espetáculos. As apresentações acontecem de quinta-feira a sábado, perto das 11 da noite, e vão incluir diferentes estilos musicais. O primeiro é já amanhã. E nós daqui a bocadinho temos a premiada Golden Anthrax para ouvir aqui na Rádio Sudoeste. 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

0: Kazai com Gabriela, a passar pela Rádio Sudoeste. Já são 7h32, boa viagem, bom regresso a casa nesta quarta-feira. Vamos às notícias, já está a Elsa Casimiro.
1: Boa tarde, Ariana Grande usou as redes sociais para revelar uma edição em vinil do futuro 8º álbum de estúdio intitulado Petal. A versão será vendida exclusivamente nas lojas Target e apresenta fotografias inéditas, incluindo uma capa alternativa. Petal chega às plataformas digitais e lojas no dia 31 de julho. Harry Styles anunciou a estreia de um novo videoclipe. As imagens acompanham o tema Dance No More, que entra no mais recente disco do artista, Kiss All The Time, Disco Occasionally. Harry Styles soltou um teaser nas redes sociais, onde é possível ver o cantor a lamber um microfone. Do mesmo álbum já conhecemos os vídeos de Aperture e American Girls. Quanto ao próximo vídeo, ainda não é conhecida uma data de lançamento.
0: Vamos olhar o tempo então para o dia de amanhã. É uma quinta-feira que vai trazer algumas nuvens à cidade de Lisboa, mas é apenas isso. Máxima de 21 graus. Pelo Porto, o dia de céu um pouco nublado. A máxima amanhã nos 18 graus. Aê!

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0: Sudoeste, boa noite, já são 8 horas. Mais uma hora cheia de música aqui na Rádio Sudoeste. É uma hora só tocar música. Começa com o Justin Bieber, Deutsch e também o Filipe Amorim. São as primeiras que vamos tocar neste início de noite.
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Kyle Smith com Stay na Rádio Sudoeste. Quero falar-te agora da série The Bear. Os fãs da série de sucesso foram surpreendidos com um episódio inédito. Gary ficou disponível na Disney Plus e acompanha uma viagem dos dois melhores amigos, Richie e Mickey, ao Indiana, nos Estados Unidos da América. O episódio chega entre a quarta temporada, que estreou em junho de 2025, e a quinta, que deverá ser lançada ainda este ano. Boa notícia para os fãs. Agora na Sudoeste há a música do Miguel Luz, ouve só Costas.

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1: Vespa Asiática chega ao Sumol Summerfest como um dos nomes da nova geração da música portuguesa. Diretamente de Coimbra, o artista mistura rap, rock e pop alternativo, criando um som diferente e com muita personalidade. Com músicas mais emocionais e uma vibe intensa, tem vindo a conquistar cada vez mais fãs e a destacar-se entre os mais jovens. Num registro cheio de energia e atitude, Vespa Asiática promete um concerto que não vai passar ao lado de

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1: Rizlén é uma artista franco-cabo-verdiana que tem vindo a ganhar cada vez mais espaço na música portuguesa. O seu estilo mistura R&B e pop e influências da música do seu país, criando um estilo próprio e cada vez mais reconhecido. Nos últimos tempos, tem estado em destaque com novos lançamentos e colaborações, incluindo o mais recente single com Richie Campbell. Sempre à procura de novos sons, Rizlén tem vindo a evoluir e a sair da sua zona de conforto, preparando também o seu álbum de estreia. Com uma voz marcante e uma vibe mais calma, mas envolvente, tem conquistado cada vez mais público.

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0: This Afrojack Jack Radio, another one. I will see you next week. 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